rapidão. Rondinelli na virada aos 36 minutos do tempo final. É o quinto gol do Mengão.